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6: Na região sul, a sexta-feira será de tempo instável. A previsão indica muitas nuvens e chuva isolada no Paraná, em Santa Catarina e no Rio Grande do Sul, principalmente entre a tarde e a noite. As temperaturas permanecem mais baixas, com máxima de apenas 15 graus em Curitiba, 22 em Florianópolis e 19 em Porto Alegre. Ao longo do fim do dia, a tendência é de manutenção da nebulosidade em toda a região. As informações são do Instituto Nacional de Meteorologia. Sofia Muniz, o tempo e a temperatura.
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6: A saca de 60 quilos da soja abre esta quinta-feira, 23 de julho, com alta no mercado paranaense e no porto de Paranaguá. No Paraná, o grão registra valorização de 0,78%, com a saca negociada a R$ 137,84. Em Paranaguá, a alta é de 0,89%, elevando a cotação para R$ 145,45. O trigo apresenta comportamentos diferentes nos principais mercados acompanhados pelo CPEA. No Paraná, a tonelada é comercializada a R$ 1.410,38 após recuo no preço. Já no Rio Grande do Sul, o cereal registra alta, com a tonelada cotada a R$ 1.306,98. Os dados são do CPEA. Reportagem, Sofia Muniz.
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6: O Ministério da Saúde e o IBGE iniciaram a terceira edição da Pesquisa Nacional de Saúde. Até novembro, cerca de 140 mil domicílios serão visitados em todo o Brasil para levantar informações sobre hábitos de vida, doenças crônicas, acesso aos serviços de saúde e qualidade de vida. A principal novidade desta edição é a realização pela primeira vez de exame de sangue e urina em parte dos participantes com 35 anos ou mais, moradores de capitais e regiões metropolitanas. Os resultados da pesquisa vão subsidiar políticas públicas e o planejamento das ações do Sistema Único de Saúde, o SUS. Reportagem Sofia.
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8: Mais de 88 milhões de reais foram distribuídos para municípios afetados pela atividade mineral em todo o país entre os dias 17 e 20 de julho. Os repasses da Compensação Financeira pela Exploração Mineral, a CEFEM, foram feitos pela Agência Nacional de Mineração, a ANM, e contemplam localidades impactadas pela infraestrutura da atividade, como ferrovias, portos, dutovias, barragens de rejeitos, entre outras estruturas. Do total distribuído, mais de 71 milhões de reais foram destinados a 1.747 municípios diretamente afetados pela infraestrutura da mineração. Os outros mais de 17 milhões foram repartidos entre 4.459 municípios vizinhos às áreas de produção mineral, além do Distrito Federal e dos 12 estados produtores, nos casos em que houve valores não destinados aos municípios diretamente afetados. Desse montante, 99% dos recursos foram destinados aos municípios. A destinação de parte da CEFEM a municípios onde não há extração mineral, mas que sofrem impactos da atividade, foi instituída pela Lei 13.540 de 2017. A legislação estabelece que 15% da arrecadação da CEFEM sejam destinados ao Distrito Federal e aos municípios afetados por instalações vinculadas aos empreendimentos minerários. Os recursos também contemplam os municípios limítrofes, aqueles que fazem divisa com cidades produtoras de minerais, além do Distrito Federal e dos estados produtores, quando há valores que não foram repassados aos municípios diretamente afetados. A legislação determina que os valores da CEFEM não podem ser usados para o pagamento de dívidas, exceto aquelas contraídas com a União ou com entidades federais. Também é proibido utilizar os recursos para custear despesas permanentes com o pessoal. A principal exceção é a área da educação. Os dados detalhados sobre a arrecadação e a distribuição da CEFEM podem ser consultados no portal da ANM, enquanto o site do Banco do Brasil disponibiliza a consulta dos repasses efetuados às contas dos entes federativos. Reportagem Paloma Custódio.
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10: Novos empreendimentos no sistema elétrico brasileiro não prosperam por não ter como escoar a produção de energia, o que afeta principalmente as fontes renováveis. Isso ocorre porque, em determinadas regiões, o sistema está estrangulado, sem capacidade de comportar um novo projeto energético. Foi por esse motivo que a ANEEL, a Agência Nacional de Energia Elétrica, apontou como inviável um complexo privado que uma empresa norte-americana tinha intenção de construir na cidade de Buritizeiro, em Minas Gerais, com 25 usinas fotovoltaicas e mais de 1 gigawatt de capacidade instalada. A limitação da infraestrutura de transmissão tem se tornado um dos principais desafios para novos empreendimentos de energia renovável, especialmente em regiões com elevada concentração de projetos. O Nordeste, que detém mais de um quarto da capacidade de produção de eletricidade do país, sendo 42,5% dessa carga advinda de energia eólica e solar, não dispõe de nenhuma margem de escoamento até 2030 nos 226 pontos de conexão localizados na região. Vanderlei Martins, professor de Planejamento Energético da Fundação Getúlio Vargas, ressalta que a solução não passa apenas por ampliar a capacidade de escoar eletricidade no país.
11: A transmissão é a espinha dorsal da transição energética. Sem ela, a energia renovável fica represada, né? Os projetos acabam perdendo atratividade e o sistema fica mais caro e menos eficiente. Também precisamos acelerar projetos que tragam mais flexibilidade em outros aspectos, como armazenamento de energia. As baterias, por exemplo, podem armazenar energia solar no meio do dia e deslocar essa energia para o fim da tarde, início da noite, quando a demanda costuma ser maior e a geração solar cai.
10: O governo federal promete para dezembro o primeiro leilão de baterias no Brasil, anteriormente esperado para abril. Esse certame vai permitir que empresas instalem e operem grandes sistemas de baterias capazes de armazenar energia elétrica e liberá-la quando necessário. Quando o operador nacional do sistema elétrico identifica sobreoferta em algum trecho da rede, determina o curtailment, ou seja, que as turbinas das hidrelétricas, as hélices dos moinhos e os painéis solares nos telhados sejam desligados. Em 2025, esse desequilíbrio entre oferta e demanda fez com que mais de 20% da produção de eletricidade gerada pela luz solar ou força dos ventos fossem desperdiçadas, o equivalente a 10 meses da geração da hidrelétrica de Belo Monte, no Pará, a segunda maior do país. Com a pulverização dos painéis fotovoltaicos, o ONS não tem controle sobre essa geração distribuída. Por isso, os curtailments são mais comuns nos parques eólicos, onde a produção é realizada por uma distribuidora. A melhora da infraestrutura pode resolver parte da questão, mas Ricardo Brandão, diretor de regulação da Associação Brasileira de Distribuidores de Energia Elétrica, destaca que o investimento público acabaria favorecendo poucas pessoas.
12: Eu faço um grande investimento em transmissão, consigo acomodar essa geração produzida pelos painéis solares, dos telhados e das fazendas solares, só que quem paga por isso são justamente os consumidores que não são clientes de fazendas solares e que não têm painel solar nos seus telhados.
10: Para o Brasil aproveitar todo o potencial de sua rica matriz energética renovável, Martins entende que é preciso uma expansão coordenada da oferta, da demanda e da capacidade da rede.
11: O próximo salto da transição energética brasileira não será apenas instalar mais megawatts de renováveis, como muito se fala. Será, sim, integrar melhor esses megawatts aos sistemas, reduzindo desperdícios, evitando curtailment e direcionando investimentos para as áreas onde eles realmente agregam valor ao país.
10: O último plano decenal de energia da empresa de pesquisa energética indica que o Brasil vai precisar investir cerca de R$ 117 bilhões de reais até 2035. 67% desse valor devem ser usados utilizados para ampliar em 29 mil quilômetros as linhas de transmissão brasileiras, que atualmente possuem cerca de 190 mil quilômetros. O restante deve arcar com a construção e a manutenção de subestações. Reportagem Álvaro Couto.
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13: O volume de propagandas de apostas esportivas durante as transmissões de partidas da Copa do Mundo acenderam alerta nas autoridades brasileiras. Semelhante ao que acontece com bebidas alcoólicas e cigarros, desde a última sexta-feira, as empresas do ramo estão obrigadas a advertir que apostar faz perder dinheiro, pode causar dependência e não é investimento. As normas foram instituídas por portarias interministeriais, que também proíbem publicidades que incentivem apostas com base na expertise de comentaristas, especialistas ou influenciadores. As penalidades previstas são multas, que podem chegar a 14 milhões de reais, suspensão da licença de funcionamento por 180 dias e, em caso de reincidência, cassação definitiva da autorização. A Confederação Nacional do Comércio estima que as apostas esportivas online retiraram cerca de 143 bilhões de reais do comércio varejista brasileiro nos últimos 3 anos. Esses prejuízos fizeram com que diversas entidades representativas dos setores produtivos, lideradas pela CACB, a Confederação das Associações Comerciais e Empresariais do Brasil, assinassem um manifesto alertando sobre o crescimento desenfreado da prática e suas graves consequências. A população economicamente mais vulnerável tende a ser ainda mais prejudicada. Por isso, o governo lança mão de outras ferramentas de proteção. Associado com o endurecimento da divulgação das bets, o Ministério da Fazenda determinou o bloqueio às plataformas de apostas de 2.800.000 beneficiários do Bolsa Família e do BPC, o benefício de prestação continuada. Renato Barreiros, diretor das Fábricas de Cultura, um programa do governo de São Paulo que promove a cultura na periferia do estado, revela que, no último ano, percebeu o crescimento de relatos de dívidas com apostas e sugeriu que o problema fosse encarado.
14: Tem dois casos de suicídio que a gente sabe, de menino que se enrolou. A gente tem ouvido muita história de gente que está devendo para agiota na periferia por conta disso. A gente tem a história dos chatos dos 20 conto, gente que anda na rua, não sei o quê. Ô, me presta 20 conto, me presta 20 conto, você nunca entende porque o cara está pedindo 20 reais. Porque o cara viciou e está tentando, né? Até essa história, quer dizer, do filho que estava lá, que ele falou, pô, outro dia minha mãe não comeu lá em casa porque não tinha dinheiro, quanto tigrinho, né? Assim, devia ter um dinheirinho ali que ela ia fazer as compras, ela apostou, entendeu? Assim.
13: Guido Arturo Palomba, psiquiatra forense com mais de 50 anos de atuação, compara o vício em apostas ao vício em drogas, com a mesma abstinência para quem deixa de fazer o uso, mas com a diferença de que uma substância é química, enquanto a outra, no caso das bets, é psíquica, já que o ato faz o cérebro do apostador produzir uma alta quantidade do neurotransmissor que funciona como uma recompensa, a dopamina. O especialista destaca que a ludopatia, que é o vício em jogos, não é algo recente. Desde 1980, é reconhecido pela Organização Mundial da Saúde como um transtorno mental. Porém, a facilidade de realizar uma aposta online torna as bets muito mais perigosas.
15: O vício, a patologia é a mesma. O que mudou foi que você, para jogar, antigamente você precisava ir no cassino, ir lá e etc. Agora não, agora é a qualquer hora, qualquer momento, qualquer segundo, da onde você estiver, só isso. Disseminação da desgraça.
13: Tanto para Barreiros quanto para Palomba, qualquer solução que não seja a proibição total da prática não resolverá o problema. Segundo dados do Ministério da Fazenda, a proliferação das apostas de cota fixa já atraiu mais de 27 milhões de apostadores no Brasil, sendo que 1 em cada 4 usuários se arrisca todos os dias. Proibido desde 1946, esse mercado passou a ser permitido em 2018, somente na modalidade online. A regulamentação aprovada pelo Congresso Nacional em 2023 determinou que só podem operar as bets que receberam autorização a partir do pagamento da licença de 30 milhões de reais e o cumprimento das regras de segurança, combate a crimes e monitoramento dos apostadores. Atualmente, 187 marcas estão autorizadas a funcionar legalmente em território nacional e geraram 37 bilhões de reais em arrecadação aos cofres públicos em 2025. Novas propostas de limitações já são discutidas no Legislativo, inclusive uma que proíbe integralmente as apostas de cota fixa, em análise pela Câmara dos Deputados. Reportagem
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6: Os eleitores que estarão fora do município onde votam nas eleições 2026 têm até o dia 20 de agosto para solicitar o voto em trânsito. O pedido pode ser feito pela internet, no autoatendimento eleitoral ou presencialmente em qualquer cartório eleitoral, com documento oficial de identificação. Quem escolher votar em outra cidade do mesmo estado poderá participar da votação para todos os cargos em disputa. Já quem estiver em outro estado poderá votar apenas para presidente e vice-presidente da República. A Justiça Eleitoral lembra que, depois de habilitado para o voto em trânsito, o eleitor não poderá votar na sessão de origem. Se não comparecer ao local escolhido no dia da eleição, deverá justificar a ausência. O prazo para solicitar, alterar ou cancelar o voto em trânsito termina em 20 de agosto. Reportagem de Sofia Muniz.
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17: 22 horas e 9 minutos.

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5: Na região sul, a sexta-feira será de tempo instável. A previsão indica muitas nuvens e chuva isolada no Paraná, em Santa Catarina e no Rio Grande do Sul, principalmente entre a tarde e a noite. As temperaturas permanecem mais baixas, com máxima de apenas 15 graus em Curitiba, 22 em Florianópolis e 19 em Porto Alegre. Ao longo do fim do dia, a tendência é de manutenção da nebulosidade em toda a região. As informações são do Instituto Nacional de Meteorologia. Sofia Muniz, o tempo e a temperatura.
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5: A saca de 60 quilos da soja abre esta quinta-feira, 23 de julho, com alta no mercado paranaense e no porto de Paranaguá. No Paraná, o grão registra valorização de 0,78%, com a saca negociada a R$ 137,84. Em Paranaguá, a alta é de 0,89%, elevando a cotação para R$ 145,45. O trigo apresenta comportamentos diferentes nos principais mercados acompanhados pelo CPEA. No Paraná, a tonelada é comercializada a R$ 1.410,38 após recuo no preço. Já no Rio Grande do Sul, o cereal registra alta, com a tonelada cotada a R$ 1.306,98. Os dados são do CPEA. Reportagem, Sofia Muniz.
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5: O Ministério da Saúde e o IBGE iniciaram a terceira edição da Pesquisa Nacional de Saúde. Até novembro, cerca de 140 mil domicílios serão visitados em todo o Brasil para levantar informações sobre hábitos de vida, doenças crônicas, acesso aos serviços de saúde e qualidade de vida. A principal novidade desta edição é a realização pela primeira vez de exame de sangue e urina em parte dos participantes com 35 anos ou mais, moradores de capitais e regiões metropolitanas. Os resultados da pesquisa vão subsidiar políticas públicas e o planejamento das ações do Sistema Único de Saúde, o SUS. Reportagem Sofia.
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7: Mais de 88 milhões de reais foram distribuídos para municípios afetados pela atividade mineral em todo o país entre os dias 17 e 20 de julho. Os repasses da Compensação Financeira pela Exploração Mineral, a CEFEM, foram feitos pela Agência Nacional de Mineração, a ANM, e contemplam localidades impactadas pela infraestrutura da atividade, como ferrovias, portos, dutovias, barragens de rejeitos, entre outras estruturas. Do total distribuído, mais de 71 milhões de reais foram destinados a 1.747 municípios diretamente afetados pela infraestrutura da mineração. Os outros mais de 17 milhões foram repartidos entre 4.459 municípios vizinhos às áreas de produção mineral, além do Distrito Federal e dos 12 estados produtores, nos casos em que houve valores não destinados aos municípios diretamente afetados. Desse montante, 99% dos recursos foram destinados aos municípios. A destinação de parte da CEFEM a municípios onde não há extração mineral, mas que sofrem impactos da atividade, foi instituída pela Lei 13.540 de 2017. A legislação estabelece que 15% da arrecadação da CEFEM sejam destinados ao Distrito Federal e e aos municípios afetados por instalações vinculadas aos empreendimentos minerários. Os recursos também contemplam os municípios limítrofes, aqueles que fazem divisa com cidades produtoras de minerais, além do Distrito Federal e dos estados produtores, quando há valores que não foram repassados aos municípios diretamente afetados. A legislação determina que os valores da CEFEM não podem ser usados para o pagamento de dívidas, exceto aquelas contraídas com a União ou com entidades federais. Também é proibido utilizar os recursos para custear despesas permanentes com o pessoal. A principal exceção é a área da educação. Os dados detalhados sobre a arrecadação e a distribuição da CEFEM podem ser consultados no portal da ANM, enquanto o site do Banco do Brasil disponibiliza a consulta dos repasses efetuados às contas dos entes federativos. Reportagem Paloma Custódio.
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9: 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Novos empreendimentos no sistema elétrico brasileiro não prosperam por não ter como escoar a produção de energia, o que afeta principalmente as fontes renováveis. Isso ocorre porque, em determinadas regiões, o sistema está estrangulado, sem capacidade de comportar um novo projeto energético. Foi por esse motivo que a ANEEL, a Agência Nacional de Energia Elétrica, apontou como inviável um complexo privado que uma empresa norte-americana tinha intenção de construir na cidade de Buritizeiro, em Minas Gerais, com 25 usinas fotovoltaicas e mais de 1 gigawatt de capacidade instalada. A limitação da infraestrutura de transmissão tem se tornado um dos principais desafios para novos empreendimentos de energia renovável, especialmente em regiões com elevada concentração de projetos. O Nordeste, que detém mais de um quarto da capacidade de produção de eletricidade do país, sendo 42,5% dessa carga advinda de energia eólica e solar, não dispõe de nenhuma margem de escoamento até 2030 nos 226 pontos de conexão localizados na região. Vanderlei Martins, professor de Planejamento Energético da Fundação Getúlio Vargas, ressalta que a solução não passa apenas por ampliar a capacidade de escoar eletricidade no país.
10: A transmissão é a espinha dorsal da transição energética. Sem ela, a energia renovável fica represada, né? Os projetos acabam perdendo atratividade e o sistema fica mais caro e menos eficiente. Também precisamos acelerar projetos que tragam mais flexibilidade em outros aspectos, como armazenamento de energia. As baterias, por exemplo, podem armazenar energia solar no meio do dia e deslocar essa energia para o fim da tarde, início da noite, quando a demanda costuma ser maior e a geração solar cai.
9: O governo federal promete para dezembro o primeiro leilão de baterias no Brasil, anteriormente esperado para abril. Esse certame vai permitir que empresas instalem e operem grandes sistemas de baterias capazes de armazenar energia elétrica e liberá-la quando necessário. Quando o operador nacional do sistema elétrico identifica sobreoferta em algum trecho da rede, determina o curtailment, ou seja, que as turbinas das hidrelétricas, as hélices dos moinhos e os painéis solares nos telhados sejam desligados. Em 2025, esse desequilíbrio entre oferta e demanda fez com que mais de 20% da produção de eletricidade gerada pela luz solar ou força dos ventos fossem desperdiçadas, o equivalente a 10 meses da geração da hidrelétrica de Belo Monte, no Pará, a segunda maior do país. Com a pulverização dos painéis fotovoltaicos, o ONS não tem controle sobre essa geração distribuída. Por isso, os curtailments são mais comuns nos parques eólicos, onde a produção é realizada por uma distribuidora. A melhora da infraestrutura pode resolver parte da questão, mas Ricardo Brandão, diretor de regulação da Associação Brasileira de Distribuidores de Energia Elétrica, destaca que o investimento público acabaria favorecendo poucas pessoas.
11: Eu faço um grande investimento em transmissão, consigo acomodar essa geração produzida pelos painéis solares, dos telhados e das fazendas solares, só que quem paga por isso são justamente os consumidores que não são clientes de fazendas solares e que não têm painel solar nos seus telhados.
9: Para o Brasil aproveitar todo o potencial de sua rica matriz energética renovável, Martins entende que é preciso uma expansão coordenada da oferta, da demanda e da capacidade da rede.
10: O próximo salto da transição energética brasileira não será apenas instalar mais megawatts de renováveis, como muito se fala. Será, sim, integrar melhor esses megawatts aos sistemas, reduzindo desperdícios, evitando curtailment e direcionando investimentos para as áreas onde eles realmente agregam valor ao país.
9: O último plano decenal de energia da empresa de pesquisa energética indica que o Brasil vai precisar investir cerca de 117 bilhões de reais até 2035. 67% desse valor devem ser usados utilizados para ampliar em 29 mil quilômetros as linhas de transmissão brasileiras, que atualmente possuem cerca de 190 mil quilômetros. O restante deve arcar com a construção e a manutenção de subestações. Reportagem Álvaro Couto.
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12: O volume de propagandas de apostas esportivas durante as transmissões de partidas da Copa do Mundo acenderam alerta nas autoridades brasileiras. Semelhante ao que acontece com bebidas alcoólicas e cigarros, desde a última sexta-feira, as empresas do ramo estão obrigadas a advertir que apostar faz perder dinheiro, pode causar dependência e não é investimento. As normas foram instituídas por portarias interministeriais, que também proíbem publicidades que incentivem apostas com base na expertise de comentaristas, especialistas ou influenciadores. As penalidades previstas são multas, que podem chegar a 14 milhões de reais, suspensão da licença de funcionamento por 180 dias e, em caso de reincidência, cassação definitiva da autorização. A Confederação Nacional do Comércio estima que as apostas esportivas online retiraram cerca de 143 bilhões de reais do comércio varejista brasileiro nos últimos 3 anos. Esses prejuízos fizeram com que diversas entidades representativas dos setores produtivos, lideradas pela CACB, a Confederação das Associações Comerciais e Empresariais do Brasil, assinassem um manifesto alertando sobre o crescimento desenfreado da prática e suas graves consequências. A população economicamente mais vulnerável tende a ser ainda mais prejudicada. Por isso, o governo lança mão de outras ferramentas de proteção. Associado com o endurecimento da divulgação das bets, o Ministério da Fazenda determinou o bloqueio às plataformas de apostas de 2.800.000 beneficiários do Bolsa Família e do BPC, o benefício de prestação continuada. Renato Barreiros, diretor das Fábricas de Cultura, um programa do governo de São Paulo que promove a cultura na periferia do estado, revela que, no último ano, percebeu o crescimento de relatos de dívidas com apostas e sugeriu que o problema fosse encarado.
13: Tem dois casos de suicídio que a gente sabe, de menino que se enrolou. A gente tem ouvido muita história de gente que está devendo para agiota na periferia por conta disso. A gente tem a história dos chatos dos 20 conto, gente que anda na rua, não sei o quê. Ô, me presta 20 conto, me presta 20 conto, você nunca entende porque o cara está pedindo 20 reais. Porque o cara viciou e está tentando, né? Até essa história, quer dizer, do filho que estava lá, que ele falou, pô, outro dia minha mãe não comeu lá em casa porque não tinha dinheiro, quanto tigrinho, né? Assim, devia ter um dinheirinho ali que ela ia fazer as compras, ela apostou, entendeu? Assim.
12: Guido Arturo Palomba, psiquiatra forense com mais de 50 anos de atuação, compara o vício em apostas ao vício em drogas, com a mesma abstinência para quem deixa de fazer o uso, mas com a diferença de que uma substância é química, enquanto a outra, no caso das bets, é psíquica, já que o ato faz o cérebro do apostador produzir uma alta quantidade do neurotransmissor que funciona como uma recompensa, a dopamina. O especialista destaca que a ludopatia, que é o vício em jogos, não é algo recente. Desde 1980, é reconhecido pela Organização Mundial da Saúde como um transtorno mental, porém, a facilidade de realizar uma aposta online torna as bets muito mais perigosas.
14: O vício, a patologia é a mesma. O que mudou foi que você, para jogar, antigamente você precisava ir no cassino, ir lá e etc. Agora não, agora é a qualquer hora, qualquer momento, qualquer segundo, da onde você estiver, só isso. Disseminação da desgraça.
12: Tanto para Barreiros quanto para Palomba, qualquer solução que não seja a proibição total da prática não resolverá o problema. Segundo dados do Ministério da Fazenda, a proliferação das apostas de cota fixa já atraiu mais de 27 milhões de apostadores no Brasil, sendo que 1 em cada 4 usuários se arrisca todos os dias. Proibido desde 1946, esse mercado passou a ser permitido em 2018, somente na modalidade online. A regulamentação aprovada pelo Congresso Nacional em 2023 determinou que só podem operar as bets que receberam autorização a partir do pagamento da licença de 30 milhões de reais e o cumprimento das regras de segurança, combate a crimes e monitoramento dos apostadores. Atualmente, 187 marcas estão autorizadas a funcionar legalmente em território nacional e geraram 37 bilhões de reais em arrecadação aos cofres públicos em 2025. Novas propostas de limitações já são discutidas no Legislativo, inclusive uma que proíbe integralmente as apostas de cota fixa, em análise pela Câmara dos Deputados. Reportagem
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5: Os eleitores que estarão fora do município onde votam nas eleições 2026 têm até o dia 20 de agosto para solicitar o voto em trânsito. O pedido pode ser feito pela internet, no autoatendimento eleitoral ou presencialmente em qualquer cartório eleitoral, com documento oficial de identificação. Quem escolher votar em outra cidade do mesmo estado poderá participar da votação para todos os cargos em disputa. Já quem estiver em outro estado poderá votar apenas para presidente e vice-presidente da República. A Justiça Eleitoral lembra que, depois de habilitado para o voto em trânsito, o eleitor não poderá votar na seção de origem. Se não comparecer ao local escolhido no dia da eleição, deverá justificar a ausência. O prazo para solicitar, alterar ou cancelar o voto em trânsito termina em 20 de agosto. Reportagem Sofia Muniz.
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16: Meia-noite e 9 minutos.

Um beijo, gente!

A história é o seguinte, o cara já teve tanta recaída, mas tanta recaída, que a mulher já colocou o nome dele no telefone como Zé da Recaída. Para de ligar, bebê, vai! Atende aí, bebê! Fala comigo!

0: Olha que gata, rapaz!
1: Aonde? Aonde?
0: Aquela ali, ó, do cachorrinho, ó.
1: Tu vai chegar ali?
0: Vou arriscar. E aí, gata? Será que esse cachorrinho tá em telefone?

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6: Na região sul, a sexta-feira será de tempo instável. A previsão indica muitas nuvens e chuva isolada no Paraná, em Santa Catarina e no Rio Grande do Sul, principalmente entre a tarde e a noite. As temperaturas permanecem mais baixas, com máxima de apenas 15 graus em Curitiba, 22 em Florianópolis e 19 em Porto Alegre. Ao longo do fim do dia, a tendência é de manutenção da nebulosidade em toda a região. As informações são do Instituto Nacional de Meteorologia. Sofia Muniz, o tempo e a temperatura.
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6: A saca de 60 quilos da soja abre esta quinta-feira, 23 de julho, com alta no mercado paranaense e no porto de Paranaguá. No Paraná, o grão registra valorização de 0,78%, com a saca negociada a R$ 137,84. Em Paranaguá, a alta é de 0,89%, elevando a cotação para R$ 145,45. O trigo apresenta comportamentos diferentes nos principais mercados acompanhados pelo CPEA. No Paraná, a tonelada é comercializada a R$ 1.410,38 após recuo no preço. Já no Rio Grande do Sul, o cereal registra alta, com a tonelada cotada a R$ 1.306,98. Os dados são do CPEA. Reportagem, Sofia Muniz.
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6: O Ministério da Saúde e o IBGE iniciaram a terceira edição da Pesquisa Nacional de Saúde. Até novembro, cerca de 140 mil domicílios serão visitados em todo o Brasil para levantar informações sobre hábitos de vida, doenças crônicas, acesso aos serviços de saúde e qualidade de vida. A principal novidade desta edição é a realização pela primeira vez de exame de sangue e urina em parte dos participantes com 35 anos ou mais, moradores de capitais e regiões metropolitanas. Os resultados da pesquisa vão subsidiar políticas públicas e o planejamento das ações do Sistema Único de Saúde, o SUS. Reportagem Sofia.
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8: Mais de R$ 88 milhões foram distribuídos para municípios afetados pela atividade mineral em todo o país entre os dias 17 e 20 de julho. Os repasses da Compensação Financeira pela Exploração Mineral, a CEFEM, foram feitos pela Agência Nacional de Mineração, a ANM, e contemplam localidades impactadas pela infraestrutura da atividade, como ferrovias, portos, dutovias, barragens de rejeitos, entre outras estruturas. Do total distribuído, mais de R$ 71 milhões foram destinados a 1.747 municípios diretamente afetados pela infraestrutura da mineração. Os outros mais de 17 milhões foram repartidos entre 4.459 municípios vizinhos às áreas de produção mineral, além do Distrito Federal e dos 12 estados produtores, nos casos em que houve valores não destinados aos municípios diretamente afetados. Desse montante, 99% dos recursos foram destinados aos municípios. A destinação de parte da CEFEM a municípios onde não há extração mineral, mas que sofrem impactos da atividade, foi instituída pela Lei 13.540 de 2017. A legislação estabelece que 15% da arrecadação da CEFEM sejam destinados ao Distrito Federal e aos municípios afetados por instalações vinculadas aos empreendimentos minerários. Os recursos também contemplam os municípios limítrofes, aqueles que fazem divisa com cidades produtoras de minerais, além do Distrito Federal e dos estados produtores, quando há valores que não foram repassados aos municípios diretamente afetados. A legislação determina que os valores da CEFEM não podem ser usados para o pagamento de dívidas, exceto aquelas contraídas com a União ou com entidades federais. Também é proibido utilizar os recursos para custear despesas permanentes com o pessoal. A principal exceção é a área da educação. Os dados detalhados sobre a arrecadação e a distribuição da CEFEM podem ser consultados no portal da ANM, enquanto o site do Banco do Brasil disponibiliza a consulta dos repasses efetuados às contas dos entes federativos. Reportagem Paloma Custódio.
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10: Novos empreendimentos no sistema elétrico brasileiro não prosperam por não ter como escoar a produção de energia, o que afeta principalmente as fontes renováveis. Isso ocorre porque, em determinadas regiões, o sistema está estrangulado, sem capacidade de comportar um novo projeto energético. Foi por esse motivo que a ANEEL, a Agência Nacional de Energia Elétrica, apontou como inviável um complexo privado que uma empresa norte-americana tinha intenção de construir na cidade de Buritizeiro, em Minas Gerais, com 25 usinas fotovoltaicas e mais de 1 gigawatt de capacidade instalada. A limitação da infraestrutura de transmissão tem se tornado um dos principais desafios para novos empreendimentos de energia renovável, especialmente em regiões com elevada concentração de projetos. O Nordeste, que detém mais de um quarto da capacidade de produção de eletricidade do país, sendo 42,5% dessa carga advinda de energia eólica e solar, não dispõe de nenhuma margem de escoamento até 2030 nos 226 pontos de conexão localizados na região. Vanderlei Martins, professor de Planejamento Energético da Fundação Getúlio Vargas, ressalta que a solução não passa apenas por ampliar a capacidade de escoar eletricidade no país.
11: A transmissão é a espinha dorsal da transição energética. Sem ela, a energia renovável fica represada, né? Os projetos acabam perdendo atratividade e o sistema fica mais caro e menos eficiente. Também precisamos acelerar projetos que tragam mais flexibilidade em outros aspectos, como armazenamento de energia. As baterias, por exemplo, podem armazenar energia solar no meio do dia e deslocar essa energia para o fim da tarde, início da noite, quando a demanda costuma ser maior e a geração solar cai.
10: O governo federal promete para dezembro o primeiro leilão de baterias no Brasil, anteriormente esperado para abril. Esse certame vai permitir que empresas instalem e operem grandes sistemas de baterias capazes de armazenar energia elétrica e liberá-la quando necessário. Quando o operador nacional do sistema elétrico identifica sobreoferta em algum trecho da rede, determina o curtailment, ou seja, que as turbinas das hidrelétricas, as hélices dos moinhos e os painéis solares nos telhados sejam desligados. Em 2025, esse desequilíbrio entre oferta e demanda fez com que mais de 20% da produção de eletricidade gerada pela luz solar ou força dos ventos fossem desperdiçadas, o equivalente a 10 meses da geração da hidrelétrica de Belo Monte, no Pará, a segunda maior do país. Com a pulverização dos painéis fotovoltaicos, o ONS não tem controle sobre essa geração distribuída. Por isso, os curtailments são mais comuns nos parques eólicos, onde a produção é realizada por uma distribuidora. A melhora da infraestrutura pode resolver parte da questão, mas Ricardo Brandão, diretor de regulação da Associação Brasileira de Distribuidores de Energia Elétrica, destaca que o investimento público acabaria favorecendo poucas pessoas.
12: Eu faço um grande investimento em transmissão, consigo acomodar essa geração produzida pelos painéis solares, dos telhados e das fazendas solares, só que quem paga por isso são justamente os consumidores que não são clientes de fazendas solares e que não têm painel solar nos seus telhados.
10: Para o Brasil aproveitar todo o potencial de sua rica matriz energética renovável, Martins entende que é preciso uma expansão coordenada da oferta, da demanda e da capacidade da rede.
11: O próximo salto da transição energética brasileira não será apenas instalar mais megawatts de renováveis, como muito se fala. Será, sim, integrar melhor esses megawatts aos sistemas, reduzindo desperdícios, evitando curtailment e direcionando investimentos para as áreas onde eles realmente agregam valor ao país.
10: O último plano decenal de energia da empresa de pesquisa energética indica que o Brasil vai precisar investir cerca de 117 bilhões de reais até 2035. 67% desse valor devem ser usados utilizados para ampliar em 29 mil quilômetros as linhas de transmissão brasileiras, que atualmente possuem cerca de 190 mil quilômetros. O restante deve arcar com a construção e a manutenção de subestações. Reportagem Álvaro Couto.
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10: O volume de propagandas de apostas esportivas durante as transmissões de partidas da Copa do Mundo acenderam alerta nas autoridades brasileiras. Semelhante ao que acontece com bebidas alcoólicas e cigarros, desde a última sexta-feira, as empresas do ramo estão obrigadas a advertir que apostar faz perder dinheiro, pode causar dependência e não é investimento. As normas foram instituídas por portarias interministeriais, que também proíbem publicidades que incentivem apostas com base na expertise de comentaristas, especialistas ou influenciadores. As penalidades previstas são multas, que podem chegar a 14 milhões de reais, suspensão da licença de funcionamento por 180 dias e, em caso de reincidência, cassação definitiva da autorização. A Confederação Nacional do Comércio estima que as apostas esportivas online retiraram cerca de 143 bilhões de reais do comércio varejista brasileiro nos últimos 3 anos. Esses prejuízos fizeram com que diversas entidades representativas dos setores produtivos, lideradas pela CACB, a Confederação das Associações Comerciais e Empresariais do Brasil, assinassem um manifesto alertando sobre o crescimento desenfreado da prática e suas graves consequências. A população economicamente mais vulnerável tende a ser ainda mais prejudicada. Por isso, o governo lança mão de outras ferramentas de proteção. Associado com o endurecimento da divulgação das bets, o Ministério da Fazenda determinou o bloqueio às plataformas de apostas de 2.800.000 beneficiários do Bolsa Família e do BPC, o benefício de prestação continuada. Renato Barreiros, diretor das Fábricas de Cultura, um programa do governo de São Paulo que promove a cultura na periferia do estado, revela que no último ano percebeu o crescimento de relatos de dívidas com apostas e sugeriu que o problema fosse encarado.
13: Tem dois casos de suicídio que a gente sabe, de menino que se enrolou. A gente tem ouvido muita história de gente que está devendo para agiota na periferia por conta disso. A gente tem a história dos chatos dos 20 conto, gente que anda na rua, não sei o quê. Ô, me presta 20 conto, me presta 20 conto, você nunca entende porque o cara está pedindo 20 reais. Porque o cara viciou e está tentando, né? Até essa história, quer dizer, do filho que tava lá, que ele falou, pô, outro dia minha mãe não comeu lá em casa porque não tinha dinheiro por causa do tigrinho, né? Assim, devia ter um dinheirinho ali que ela ia fazer as compras, ela apostou, entendeu? Assim.
10: Guido Arturo Palomba, psiquiatra forense com mais de 50 anos de atuação, compara o vício em apostas ao vício em drogas, com a mesma abstinência para quem deixa de fazer o uso, mas com a diferença de que uma substância é química, enquanto a outra, no caso das bets, é psíquica, já que o ato faz o cérebro do apostador produzir uma alta quantidade do neurotransmissor que funciona como uma recompensa, a dopamina. O especialista destaca que a ludopatia, que é o vício em jogos, não é algo recente. Desde 1980, é reconhecido pela Organização Mundial da Saúde como um transtorno mental, porém, a facilidade de realizar uma aposta online torna as bets muito mais perigosas.
14: O vício, a patologia é a mesma. O que mudou foi que você, para jogar, antigamente você precisava ir no cassino, ir lá e etc. Agora não, agora é a qualquer hora, qualquer momento, qualquer segundo, da onde você estiver, só isso. Disseminação da desgraça.
10: Tanto para Barreiros quanto para Palomba, qualquer solução que não seja a proibição total da prática não resolverá o problema. Segundo dados do Ministério da Fazenda, a proliferação das apostas de cota fixa já atraiu mais de 27 milhões de apostadores no Brasil, sendo que 1 em cada 4 usuários se arrisca todos os dias. Proibido desde 1946, esse mercado passou a ser permitido em 2018, somente na modalidade online. A regulamentação aprovada pelo Congresso Nacional em 2023 determinou que só podem operar as bets que receberam autorização a partir do pagamento da licença de 30 milhões de reais e o cumprimento das regras de segurança, combate a crimes e monitoramento dos apostadores. Atualmente, 187 marcas estão autorizadas a funcionar legalmente em território nacional e geraram 37 bilhões de reais em arrecadação aos cofres públicos em 2025. Novas propostas de limitações já são discutidas no Legislativo, inclusive uma que proíbe integralmente as apostas de cota fixa, em análise pela Câmara dos Deputados. Reportagem
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6: Os eleitores que estarão fora do município onde votam nas eleições 2026 têm até o dia 20 de agosto para solicitar o voto em trânsito. O pedido pode ser feito pela internet, no autoatendimento eleitoral ou presencialmente em qualquer cartório eleitoral, com documento oficial de identificação. Quem escolher votar em outra cidade do mesmo estado poderá participar da votação para todos os cargos em disputa. Já quem estiver em outro estado poderá votar apenas para presidente e vice-presidente da República. A Justiça Eleitoral lembra que, depois de habilitado para o voto em trânsito, o eleitor não poderá votar na sessão de origem. Se não comparecer ao local escolhido no dia da eleição, deverá justificar a ausência. O prazo para solicitar, alterar ou cancelar o voto em trânsito termina em 20 de agosto. Reportagem de Sofia Muniz.
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16: Às vezes, o destino nos faz tomar caminhos diferentes, outros rumos. Mas quem sabe esses caminhos, hora ou outra, não se encontram. Quem sabe, era pra ser.

0: Obrigado, hein, Cristiano. Quando alguém te despreza muito, o coração vai calejando. Não é verdade, Cristiano?
1: A gente vai aprendendo.
0: Como esquecer alguém?

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5: Na região sul, a sexta-feira será de tempo instável. A previsão indica muitas nuvens e chuva isolada no Paraná, em Santa Catarina e no Rio Grande do Sul, principalmente entre a tarde e a noite. As temperaturas permanecem mais baixas, com máxima de apenas 15 graus em Curitiba, 22 em Florianópolis e 19 em Porto Alegre. Ao longo do fim do dia, a tendência é de manutenção da nebulosidade em toda a região. As informações são do Instituto Nacional de Meteorologia. Sofia Muniz, o tempo e a temperatura.
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5: A saca de 60 quilos da soja abre esta quinta-feira, 23 de julho, com alta no mercado paranaense e no porto de Paranaguá. No Paraná, o grão registra valorização de 0,78%, com a saca negociada a R$ 137,84. Em Paranaguá, a alta é de 0,89%, elevando a cotação para R$ 145,45. O trigo apresenta comportamentos diferentes nos principais mercados acompanhados pelo CPEA. No Paraná, a tonelada é comercializada a R$ 1.410,38 após recuo no preço. Já no Rio Grande do Sul, o cereal registra alta, com a tonelada cotada a R$ 1.306,98. Os dados são do CPEA. Reportagem, Sofia Muniz.
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5: O Ministério da Saúde e o IBGE iniciaram a terceira edição da Pesquisa Nacional de Saúde. Até novembro, cerca de 140 mil domicílios serão visitados em todo o Brasil para levantar informações sobre hábitos de vida, doenças crônicas, acesso aos serviços de saúde e qualidade de vida. A principal novidade desta edição é a realização pela primeira vez de exame de sangue e urina em parte dos participantes com 35 anos ou mais, moradores de capitais e regiões metropolitanas. Os resultados da pesquisa vão subsidiar políticas públicas e o planejamento das ações do Sistema Único de Saúde, o SUS. Reportagem, Sofia.
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7: Mais de 88 milhões de reais foram distribuídos para municípios afetados pela atividade mineral em todo o país entre os dias 17 e 20 de julho. Os repasses da Compensação Financeira pela Exploração Mineral, a CEFEM, foram feitos pela Agência Nacional de Mineração, a ANM, e contemplam localidades impactadas pela infraestrutura da atividade, como ferrovias, portos, dutovias, barragens de rejeitos, entre outras estruturas. Do total distribuído, mais de 71 milhões de reais foram destinados a 1.747 municípios diretamente afetados pela infraestrutura da mineração. Os outros mais de 17 milhões foram repartidos entre 4.459 municípios vizinhos às áreas de produção mineral, além do Distrito Federal e dos 12 estados produtores, nos casos em que houve valores não destinados aos municípios diretamente afetados. Desse montante, 99% dos recursos foram destinados aos municípios. A destinação de parte da CEFEM a municípios onde não há extração mineral, mas que sofrem impactos da atividade, foi instituída pela Lei 13.540 de 2017. A legislação estabelece que 15% da arrecadação da CEFEM sejam destinados ao Distrito Federal, e aos municípios afetados por instalações vinculadas aos empreendimentos minerários. Os recursos também contemplam os municípios limítrofes, aqueles que fazem divisa com cidades produtoras de minerais, além do Distrito Federal e dos estados produtores, quando há valores que não foram repassados aos municípios diretamente afetados. A legislação determina que os valores da CEFEM não podem ser usados para o pagamento de dívidas, exceto aquelas contraídas com a União ou com entidades federais. Também é proibido utilizar os recursos para custear despesas permanentes com o pessoal. A principal exceção é a área da educação. Os dados detalhados sobre a arrecadação e a distribuição da CEFEM podem ser consultados no portal da ANM, enquanto o site do Banco do Brasil disponibiliza a consulta dos repasses efetuados às contas dos entes federativos. Reportagem Paloma Custódio.
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9: 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Novos empreendimentos no sistema elétrico brasileiro não prosperam por não ter como escoar a produção de energia, o que afeta principalmente as fontes renováveis. Isso ocorre porque, em determinadas regiões, o sistema está estrangulado, sem capacidade de comportar um novo projeto energético. Foi por esse motivo que a ANEEL, a Agência Nacional de Energia Elétrica, apontou como inviável um complexo privado que uma empresa norte-americana tinha intenção de construir na cidade de Buritizeiro, em Minas Gerais, com 25 usinas fotovoltaicas e mais de 1 gigawatt de capacidade instalada. A limitação da infraestrutura de transmissão tem se tornado um dos principais desafios para novos empreendimentos de energia renovável, especialmente em regiões com elevada concentração de projetos. O Nordeste, que detém mais de um quarto da capacidade de produção de eletricidade do país, sendo 42,5% dessa carga advinda de energia eólica e solar, não dispõe de nenhuma margem de escoamento até 2030 nos 226 pontos de conexão localizados na região. Vanderlei Martins, professor de Planejamento Energético da Fundação Getúlio Vargas, ressalta que a solução não passa apenas por ampliar a capacidade de escoar eletricidade no país.
10: A transmissão é a espinha dorsal da transição energética. Sem ela, a energia renovável fica represada, né? Os projetos acabam perdendo atratividade e o sistema fica mais caro e menos eficiente. Também precisamos acelerar projetos que tragam mais flexibilidade em outros aspectos, como armazenamento de energia. As baterias, por exemplo, podem armazenar energia solar no meio do dia e deslocar essa energia para o fim da tarde, início da noite, quando a demanda costuma ser maior e a geração solar cai.
9: O governo federal promete para dezembro o primeiro leilão de baterias no Brasil, anteriormente esperado para abril. Esse certame vai permitir que empresas instalem e operem grandes sistemas de baterias capazes de armazenar energia elétrica e liberá-la quando necessário. Quando o Operador Nacional do Sistema Elétrico identifica sobreoferta em algum trecho da rede, determina o curtailment, ou seja, que as turbinas das hidrelétricas, as hélices dos moinhos e os painéis solares nos telhados sejam desligados. Em 2025, esse desequilíbrio entre oferta e demanda fez com que mais de 20% da produção de eletricidade gerada pela luz solar ou força dos ventos fossem desperdiçadas, o equivalente a 10 meses da geração da hidrelétrica de Belo Monte, no Pará, a segunda maior do país. Com a pulverização dos painéis fotovoltaicos, o ONS não tem controle sobre essa geração distribuída. Por isso, os curtailments são mais comuns nos parques eólicos, onde a produção é realizada por uma distribuidora. A melhora da infraestrutura pode resolver parte da questão, mas Ricardo Brandão, diretor de regulação da Associação Brasileira de Distribuidores de Energia Elétrica, destaca que o investimento público acabaria favorecendo poucas pessoas.
11: Eu faço um grande investimento em transmissão, consigo acomodar essa geração produzida pelos painéis solares, dos telhados e das fazendas solares, só que quem paga por isso são justamente os consumidores que não são clientes de fazendas solares e que não têm painel solar nos seus telhados.
9: Para o Brasil aproveitar todo o potencial de sua rica matriz energética renovável, Martins entende que é preciso uma expansão coordenada da oferta, da demanda e da capacidade da rede.
10: O próximo salto da transição energética brasileira não será apenas instalar mais megawatts de renováveis, como muito se fala. Será, sim, integrar melhor esses megawatts aos sistemas, reduzindo desperdícios, evitando curtailment e direcionando investimentos para as áreas onde eles realmente agregam valor ao país.
9: O último plano decenal de energia da empresa de pesquisa energética indica que o Brasil vai precisar investir cerca de 117 bilhões de reais até 2035. 67% desse valor devem ser usados usados para ampliar em 29 mil quilômetros as linhas de transmissão brasileiras, que atualmente possuem cerca de 190 mil quilômetros. O restante deve arcar com a construção e a manutenção de subestações. Reportagem Álvaro Couto.
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12: O volume de propagandas de apostas esportivas durante as transmissões de partidas da Copa do Mundo acenderam alerta nas autoridades brasileiras. Semelhante ao que acontece com bebidas alcoólicas e cigarros, desde a última sexta-feira, as empresas do ramo estão obrigadas a advertir que apostar faz perder dinheiro, pode causar dependência e não é investimento. As normas foram instituídas por portarias interministeriais, que também proíbem publicidades que incentivem apostas com base na expertise de comentaristas, especialistas ou influenciadores. As penalidades previstas são multas, que podem chegar a 14 milhões de reais, suspensão da licença de funcionamento por 180 dias e, em caso de reincidência, cassação definitiva da autorização. A Confederação Nacional do Comércio estima que as apostas esportivas online retiraram cerca de 143 bilhões de reais do comércio varejista brasileiro nos últimos 3 anos. Esses prejuízos fizeram com que diversas entidades representativas dos setores produtivos, lideradas pela CACB, a Confederação das Associações Comerciais e Empresariais do Brasil, assinassem um manifesto alertando sobre o crescimento desenfreado da prática e suas graves consequências. A população economicamente mais vulnerável tende a ser ainda mais prejudicada. Por isso, o governo lança mão de outras ferramentas de proteção. Associado com o endurecimento da divulgação das bets, o Ministério da Fazenda determinou o bloqueio às plataformas de apostas de 2.800.000 beneficiários do Bolsa Família e do BPC, o benefício de prestação continuada. Renato Barreiros, diretor das Fábricas de Cultura, um programa do governo de São Paulo que promove a cultura na periferia do estado, revela que no último ano percebeu o crescimento de relatos de dívidas com apostas e sugeriu que o problema fosse encarado.
13: Tem dois casos de suicídio que a gente sabe, de menino que se enrolou. A gente tem ouvido muita história de gente que está devendo para agiota na periferia por conta disso. A gente tem a história dos chatos dos 20 conto, gente que anda na rua, não sei o quê. Ô, me presta 20 conto, me presta 20 conto, você nunca entende porque o cara está pedindo 20 reais. Porque o cara viciou e está tentando, né? Até essa história, quer dizer, do filho que estava lá, que ele falou, pô, outro dia minha mãe não comeu lá em casa porque não tinha dinheiro, quanto tigrinho, né? Assim, devia ter um dinheirinho ali que ela ia fazer as compras, ela apostou, entendeu? Assim.
12: Guido Arturo Palomba, psiquiatra forense com mais de 50 anos de atuação, compara o vício em apostas ao vício em drogas, com a mesma abstinência para quem deixa de fazer o uso, mas com a diferença de que uma substância é química, enquanto a outra, no caso das bets, é psíquica, já que o ato faz o cérebro do apostador produzir uma alta quantidade do neurotransmissor que funciona como uma recompensa, a dopamina. O especialista destaca que a ludopatia, que é o vício em jogos, não é algo recente. Desde 1980, é reconhecido pela Organização Mundial da Saúde como um transtorno mental. Porém, a facilidade de realizar uma aposta online torna as bets muito mais perigosas.
14: O vício, a patologia é a mesma. O que mudou foi que você, para jogar, antigamente você precisava ir no cassino, ir lá e etc. Agora não, agora é a qualquer hora, qualquer momento, qualquer segundo, da onde você estiver, só isso. Disseminação da desgraça.
12: Tanto para Barreiros quanto para Palomba, qualquer solução que não seja a proibição total da prática não resolverá o problema. Segundo dados do Ministério da Fazenda, a proliferação das apostas de quota fixa já atraiu mais de 27 milhões de apostadores no Brasil, sendo que 1 em cada 4 usuários se arrisca todos os dias. Proibido desde 1946, esse mercado passou a ser permitido em 2018, somente na modalidade online. A regulamentação aprovada pelo Congresso Nacional em 2023 determinou que só podem operar as bets que receberam autorização a partir do pagamento da licença de 30 milhões de reais e o cumprimento das regras de segurança, combate a crimes e monitoramento dos apostadores. Atualmente, 187 marcas estão autorizadas a funcionar legalmente em território nacional e geraram 37 bilhões de reais em arrecadação aos cofres públicos em 2025. Novas propostas de limitações já são discutidas no Legislativo, inclusive uma que proíbe integralmente as apostas de cota fixa, em análise pela Câmara dos Deputados. Reportagem
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5: Os eleitores que estarão fora do município onde votam nas eleições 2026 têm até o dia 20 de agosto para solicitar o voto em trânsito. O pedido pode ser feito pela internet, no autoatendimento eleitoral ou presencialmente em qualquer cartório eleitoral, com documento oficial de identificação. Quem escolher votar em outra cidade do mesmo estado poderá participar da votação para todos os cargos em disputa. Já quem estiver em outro estado poderá votar apenas para presidente e vice-presidente da República. A Justiça Eleitoral lembra que, depois de habilitado para o voto em trânsito, o eleitor não poderá votar na sessão de origem. Se não comparecer ao local escolhido no dia da eleição, deverá justificar a ausência. O prazo para solicitar, alterar ou cancelar o voto em trânsito termina em 20 de agosto. Reportagem de Sofia Muniz.
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16: 8 horas e 9 minutos.

0: E aí, Lulu?
1: E aí, neguinho?
0: Nós de novo aqui tomando um velho barreiro, hein?
1: É isso aí. Cantar e beber com a gente mesmo. Vamos nessa!

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0: beijo a todos. Obrigado, Paulo Sampaio.
1: Obrigado pelo convite. Valeu, obrigado, São Paulo.
2: Obrigado, Paraná.
1: Tchau, meus amigos.
2: Tem muita gostosona aí.

0: 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Foi feito com muito carinho pra você, né? Que é isso aí.
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1: É? 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
0: Beijo, valeu, bora curtir.

Um brinde ao nosso amor. Joga a mãozinha no céu assim, vem. Obrigado por todo o carinho, por toda essa energia linda. Obrigado por me fazer me sentir tão amado assim, viu?

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4: Na região sul, a sexta-feira será de tempo instável. A previsão indica muitas nuvens e chuva isolada no Paraná, em Santa Catarina e no Rio Grande do Sul, principalmente entre a tarde e a noite. As temperaturas permanecem mais baixas, com máxima de apenas 15 graus em Curitiba, 22 em Florianópolis e 19 em Porto Alegre. Ao longo do fim do dia, a tendência é de manutenção da nebulosidade em toda a região. As informações são do Instituto Nacional de Meteorologia. Sofia Muniz, o tempo e a temperatura.
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4: A saca de 60 quilos da soja abre esta quinta-feira, 23 de julho, com alta no mercado paranaense e no porto de Paranaguá. No Paraná, o grão registra valorização de 0,78%, com a saca negociada a R$ 137,84. Em Paranaguá, a alta é de 0,89%, elevando a cotação para R$ 145,45. O trigo apresenta comportamentos diferentes nos principais mercados acompanhados pelo CPEA. No Paraná, a tonelada é comercializada a R$ 1.410,38 após recuo no preço. Já no Rio Grande do Sul, o cereal registra alta, com a tonelada cotada a R$ 1.306,98. Os dados são do CPEA. Reportagem, Sofia Muniz.
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4: O Ministério da Saúde e o IBGE iniciaram a terceira edição da Pesquisa Nacional de Saúde. Até novembro, cerca de 140 mil domicílios serão visitados em todo o Brasil para levantar informações sobre hábitos de vida, doenças crônicas, acesso aos serviços de saúde e qualidade de vida. A principal novidade desta edição é a realização pela primeira vez de exame de sangue e urina em parte dos participantes com 35 anos ou mais, moradores de capitais e regiões metropolitanas. Os resultados da pesquisa vão subsidiar políticas públicas e o planejamento das ações do Sistema Único de Saúde, o SUS. Reportagem Sofia.
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7: Mais de R$ 88 milhões foram distribuídos para municípios afetados pela atividade mineral em todo o país entre os dias 17 e 20 de julho. Os repasses da Compensação Financeira pela Exploração Mineral, a CEFEM, foram feitos pela Agência Nacional de Mineração, a ANM, e contemplam localidades impactadas pela infraestrutura da atividade, como ferrovias, portos, dutovias, barragens de rejeitos, entre outras estruturas. Do total distribuído, mais de R$ 71 milhões foram destinados a 1.747 municípios diretamente afetados pela infraestrutura da mineração. Os outros mais de 17 milhões foram repartidos entre 4.459 municípios vizinhos às áreas de produção mineral, além do Distrito Federal e dos 12 estados produtores, nos casos em que houve valores não destinados aos municípios diretamente afetados. Desse montante, 99% dos recursos foram destinados aos municípios. A destinação de parte da CEFEM a municípios onde não há extração mineral, mas que sofrem impactos da atividade, foi instituída pela Lei 13.540, de 2017. A legislação estabelece que 15% da arrecadação da CEFEM sejam destinados ao Distrito Federal e aos municípios afetados por instalações vinculadas aos empreendimentos minerários. Os recursos também contemplam os municípios limítrofes, aqueles que fazem divisa com cidades produtoras de minerais, além do Distrito Federal e dos estados produtores, quando há valores que não foram repassados aos municípios diretamente afetados. A legislação determina que os valores da CEFEM não podem ser usados para o pagamento de dívidas, exceto aquelas contraídas com a União ou com entidades federais. Também é proibido utilizar os recursos para custear despesas permanentes com o pessoal. A principal exceção é a área da educação. Os dados detalhados sobre a arrecadação e a distribuição da CEFEM podem ser consultados no portal da ANM. Enquanto o site do Banco do Brasil disponibiliza a consulta dos repasses efetuados às contas dos entes federativos. Reportagem Paloma Custódio.
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9: Novos empreendimentos no sistema elétrico brasileiro não prosperam por não ter como escoar a produção de energia, o que afeta principalmente as fontes renováveis. Isso ocorre porque, em determinadas regiões, o sistema está estrangulado, sem capacidade de comportar um novo projeto energético. Foi por esse motivo que a ANEEL, a Agência Nacional de Energia Elétrica, apontou como inviável um complexo privado que uma empresa norte-americana tinha intenção de construir na cidade de Buritizeiro, em Minas Gerais, com 25 usinas fotovoltaicas e mais de 1 gigawatt de capacidade instalada. A limitação da infraestrutura de transmissão tem se tornado um dos principais desafios para novos empreendimentos de energia renovável, especialmente em regiões com elevada concentração de projetos. O Nordeste, que detém mais de um quarto da capacidade de produção de eletricidade do país, sendo 42,5% dessa carga advinda de energia eólica e solar, não dispõe de nenhuma margem de escoamento até 2030 nos 226 pontos de conexão localizados na região. Vanderlei Martins, professor de Planejamento Energético da Fundação Getúlio Vargas, ressalta que a solução não passa apenas por ampliar a capacidade de escoar eletricidade no país.
10: A transmissão é a espinha dorsal da transição energética. Sem ela, a energia renovável fica represada, né? Os projetos acabam perdendo atratividade e o sistema fica mais caro e menos eficiente. Também precisamos acelerar projetos que tragam mais flexibilidade em outros aspectos, como armazenamento de energia. As baterias, por exemplo, podem armazenar energia solar no meio do dia e deslocar essa energia para o fim da tarde, início da noite, quando a demanda costuma ser maior e a geração solar cai.
9: O governo federal promete para dezembro o primeiro leilão de baterias no Brasil, anteriormente esperado para abril. Esse certame vai permitir que empresas instalem e operem grandes sistemas de baterias capazes de armazenar energia elétrica e liberá-la quando necessário. Quando o Operador Nacional do Sistema Elétrico identifica sobreoferta em algum trecho da rede, determina o curtailment, ou seja, que as turbinas das hidrelétricas, as hélices dos moinhos e os painéis solares nos telhados sejam desligados. Em 2025, esse desequilíbrio entre oferta e demanda fez com que mais de 20% da produção de eletricidade gerada pela luz solar ou força dos ventos fossem desperdiçadas, o equivalente a 10 meses da geração da hidrelétrica de Belo Monte, no Pará, a segunda maior do país. Com a pulverização dos painéis fotovoltaicos, o ONS não tem controle sobre essa geração distribuída. Por isso, os curtailments são mais comuns nos parques eólicos, onde a produção é realizada por uma distribuidora. A melhora da infraestrutura pode resolver parte da questão, mas Ricardo Brandão, diretor de regulação da Associação Brasileira de Distribuidores de Energia Elétrica, destaca que o investimento público acabaria favorecendo poucas pessoas.
11: Eu faço um grande investimento em transmissão, consigo acomodar essa geração produzida pelos painéis solares, dos telhados e das fazendas solares, só que quem paga por isso são justamente os consumidores que não são clientes de fazendas solares e que não têm painel solar nos seus telhados.
9: Para o Brasil aproveitar todo o potencial de sua rica matriz energética renovável, Martins entende que é preciso uma expansão coordenada da oferta, da demanda e da capacidade da rede.
10: O próximo salto da transição energética brasileira não será apenas instalar mais megawatts de renováveis, como muito se fala. Será, sim, integrar melhor esses megawatts aos sistemas, reduzindo desperdícios, evitando curtailment e direcionando investimentos para as áreas onde eles realmente agregam valor ao país.
9: O último plano decenal de energia da empresa de pesquisa energética indica que o Brasil vai precisar investir cerca de 117 bilhões de reais até 2035. 67% desse valor devem ser usados para ampliar em 29 mil quilômetros as linhas de transmissão brasileiras, que atualmente possuem cerca de 190 mil quilômetros. O restante deve arcar com a construção e a manutenção de subestações. Reportagem Álvaro
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9: O volume de propagandas de apostas esportivas durante as transmissões de partidas da Copa do Mundo acenderam alerta nas autoridades brasileiras. Semelhante ao que acontece com bebidas alcoólicas e cigarros, desde a última sexta-feira, as empresas do ramo estão obrigadas a advertir que apostar faz perder dinheiro pode causar dependência e não é investimento. As normas foram instituídas por portarias interministeriais, que também proíbem publicidades que incentivem apostas com base na expertise de comentaristas, especialistas ou influenciadores. As penalidades previstas são multas que podem chegar a 14 milhões de reais, suspensão da licença de funcionamento por 180 dias e, em caso de reincidência, cassação definitiva da autorização. A Confederação Nacional do Comércio estima que as apostas esportivas online retiraram cerca de 143 bilhões de reais do comércio varejista brasileiro nos últimos 3 anos. Esses prejuízos fizeram com que diversas entidades representativas dos setores produtivos, lideradas pela CACB, a Confederação das Associações Comerciais e Empresariais do Brasil, assinassem um manifesto alertando sobre o crescimento desenfreado da prática e suas graves consequências. A população economicamente mais vulnerável tende a ser ainda mais prejudicada. Por isso, o governo lança mão de outras ferramentas de proteção. Associado com o endurecimento da divulgação das bets, o Ministério da Fazenda determinou o bloqueio às plataformas de apostas de 2.800.000 beneficiários do Bolsa Família e do BPC, o benefício de prestação continuada. Renato Barreiros, diretor das Fábricas de Cultura, um programa do governo de São Paulo que promove a cultura na periferia do estado, revela que no último ano percebeu o crescimento de relatos de dívidas com apostas e sugeriu que o problema fosse encarado.
12: Tem dois casos de suicídio que a gente sabe, de menino que se enrolou. A gente tem ouvido muita história de gente que está devendo para agiota na periferia por conta disso. A gente tem a história dos chatos dos 20 conto, gente que anda na rua, não sei o quê. Ô, me presta 20 conto, me presta 20 conto, você nunca entende porque o cara está pedindo 20 reais. Porque o cara viciou e está tentando, né? Até essa história, quer dizer, do filho que estava lá, que ele falou, pô, outro dia minha mãe não comeu lá em casa porque não tinha dinheiro por causa do tigrinho, né? Assim, devia ter um dinheirinho ali que ela ia fazer as compras, ela apostou, entendeu? Assim.
9: Guido Arturo Palomba, psiquiatra forense com mais de 50 anos de atuação, compara o vício em apostas ao vício em drogas, com a mesma abstinência para quem deixa de fazer o uso, mas com a diferença de que uma substância é química, enquanto a outra, no caso das bets, é psíquica, já que o ato faz o cérebro do apostador produzir uma alta quantidade do neurotransmissor que funciona como uma recompensa, a dopamina. O especialista destaca que a ludopatia, que é o vício em jogos, não é algo recente. Desde 1980, é reconhecido pela Organização Mundial da Saúde como um transtorno mental. Porém, a facilidade de realizar uma aposta online torna as bets muito mais perigosas.
13: O vício, a patologia é a mesma. O que mudou foi que você, para jogar, antigamente você precisava ir no cassino, ir lá e etc. Agora não, agora é a qualquer hora, qualquer momento, qualquer segundo, da onde você estiver, só isso. Disseminação da desgraça.
9: Tanto para Barreiros quanto para Palomba, qualquer solução que não seja a proibição total da prática não resolverá o problema. Segundo dados do Ministério da Fazenda, a proliferação das apostas de cota fixa já atraiu mais de 27 milhões de apostadores no Brasil, sendo que 1 em cada 4 usuários se arrisca todos os dias. Proibido desde 1946, esse mercado passou a ser permitido em 2018, somente na modalidade online. A regulamentação aprovada pelo Congresso Nacional em 2023 determinou que só podem operar as bets que receberam autorização a partir do pagamento da licença de 30 milhões de reais e o cumprimento das regras de segurança, combate a crimes e monitoramento dos apostadores. Atualmente, 187 marcas estão autorizadas a funcionar legalmente em território nacional e geraram 37 bilhões de reais em arrecadação aos cofres públicos em 2025. Novas propostas de limitações já são discutidas no Legislativo, inclusive uma que proíbe integralmente as apostas de cota fixa, em análise pela Câmara dos Deputados. Reportagem
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4: Os eleitores que estarão fora do município onde votam nas eleições 2026 têm até o dia 20 de agosto para solicitar o voto em trânsito. O pedido pode ser feito pela internet, no autoatendimento eleitoral ou presencialmente em qualquer cartório eleitoral, com documento oficial de identificação. Quem escolher votar em outra cidade do mesmo estado poderá participar da votação para todos os cargos em disputa. Já quem estiver em outro estado poderá votar apenas para presidente e vice-presidente da República. A Justiça Eleitoral Eleitoral lembra que, depois de habilitado para o voto em trânsito, o eleitor não poderá votar na sessão de origem. Se não comparecer ao local escolhido no dia da eleição, deverá justificar a ausência. O prazo para solicitar, alterar ou cancelar o voto em trânsito termina em 20 de agosto. Reportagem Sofia Muniz.
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3: 12 horas e 9 minutos.